0: se iba Human League tocando Dime Cuándo desde su álbum del 95, Octopus.
1: Flashback, Estados Unidos, 1991.